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sobre essa geração. Dizem que nós somos a pior que já teve. Dizem que essa juventude está perdida. Dizem já acabaram os profetas. Mas em todos os tempos de calamidade, Deus sempre vai levantar alguém. No tempo de calamidade espiritual, Deus levantou Noé. No tempo de calamidade espiritual, Deus levantou Daniel em meio à Babilônia. Num tempo de calamidade espiritual, no sacerdócio, Deus levantou Samuel. No meio de calamidade espiritual, no meio do reinado, Deus levantou Davi. E se estamos em tempo de calamidade, eu creio que Deus vai levantar alguém. E se Ele vai levantar

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0: Deus.
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0: coração. Aleluia!
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1: Aleluia, Senhor Jesus. Estamos aqui nesta noite para engrandecer o teu nome, porque só tu és digno de toda honra, toda glória, todo

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1: Eu não sei como você chegou aqui hoje, mas Deus sabe. Ele viu cada lágrima escondida, cada noite em silêncio, cada oração que você achou que ninguém ouviu.

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1: Não é sobre ter tudo, é sobre ter a presença de Deus. Porque quando Ele está, nada mais falta.

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1: Tua graça nos basta, Senhor. E a Tua presença é o meu prazer, ó Deus. Eu não preciso ser reconhecido por ninguém.

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1: Senhor, havia vento, havia ondas, havia medo no meio do mar. Mas quando Pedro te viu, ele não pediu para a tempestade parar. Ele disse: se és tu, Senhor, manda-me ir ao teu encontro por cima das águas. E por um momento, enquanto os olhos dele estavam em ti, o impossível virou caminho. Mas quando ele olhou para o vento, começou a afundar. Hoje eu entendo, Jesus. O problema não é só a tempestade. É quando eu tiro os olhos de ti.

Pedro não afundou porque Jesus falhou. Pedro começou a afundar quando o vento ficou maior do que o olhar dele para Cristo. E quantas vezes isso acontece conosco?

E sem perceber, a gente começa a olhar mais para a tempestade do que para aquele que anda sobre ela. Mas existe uma frase pequena que atravessa o caos: Senhor, salva-me. E a Bíblia diz que Jesus imediatamente estendeu a mão. Imediatamente.

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Talvez você entrou aqui sem ouvir nada, mas hoje Ele vai falar com você. Feche os teus olhos, sente a presença. O Espírito de Deus está nesse lugar. Ele está curando, Ele está restaurando, Ele está reacendendo fogo no altar. Não acabou, não terminou. O céu ainda tem uma palavra sobre você.

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1: Oh, aleluia. Tu és o Deus que jamais falhou. Tu és o Deus que não pode mentir. Tu cumpriste as tuas promessas na vida de Abraão, de Isaac, de Jacó. E eu sei que o Senhor cumprirá também as tuas promessas na minha vida. Eu sei que os teus olhos estão em mim, Senhor.

Podem passar os dias, podem passar os anos. Confia, meu amado. Ele trabalha para aqueles que nele esperam. Todas as palavras que Deus disse se cumpriram. E assim será na tua vida, meu querido. Mas quem sabe você não está vendo. Na verdade, você não precisa ver. O que você precisa é crer, porque Ele fará. Toda promessa passa pelo teste do tempo. Ele está provando o teu coração. Ele está forjando o teu caráter para que você desfrute.

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1: Peça para o Senhor fazer um milagre na sua vida, porque hoje a salvação entra na sua casa.

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0: Jesus!
1: Recebam este amor.
0: Glória a ti, Senhor. Glória ao teu nome.
2: Aleluia, Senhor.
1: Aleluia.
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l'importance que se fecha diante da tua voz. Ai, eu creio, não há doença, nem culpa, vem profeta, que fiquem de pé diante de nós. Aleluia.

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talvez alguém vai perguntar pra você: por que que você sobreviveu nessa batalha? O que que te manteve de pé? Aí tu vira pra essa pessoa e fala assim:

0: Glória a Deus!
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0: Aleluia! Deus abençoe. Que alegria estar com vocês, viu? É uma honra pro Casa USP participar desse projeto tão lindo. Deus abençoe vocês.
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0: Aleluia. Glória a Deus.
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e João viu a cidade santa, Nova Jerusalém, e que Deus descia do céu, preparada como uma esposa adornada para o seu noivo, e ouviu uma grande voz do

0: Glória a Deus.
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2: Tem uma dor que quase ninguém tem coragem de confessar. Não é só cair, é cair. Depois de ter prometido,

cairia mais. É olhar para Deus e sentir vergonha de levantar os olhos. É lembrar da oração que você fez. É lembrar das lágrimas que derramou. É lembrar da promessa que saiu do fundo do seu coração. Agora eu vou mudar. Agora vai ser diferente. Agora eu não volto mais. Mas você voltou. E o pior não foi cair, foi perceber que você caiu exatamente naquilo que jurou abandonar. Pai, sou eu de novo. E eu não sei nem como começar, porque eu sinto que já falei essas mesmas palavras antes, já chorei por isso antes, já pedi perdão por isso antes, já prometi mudança antes, e hoje

você nunca vai conseguir. Você nunca muda. Olha você aqui outra vez. E aos poucos, eu comecei a acreditar nisso. Comecei a acreditar que eu era definido pelos meus erros. Comecei a acreditar que minha fraqueza era maior que minha vontade de mudar. Comecei a acreditar que talvez o Senhor tivesse cansado de mim. E você, que está ouvindo essa oração agora, fala a verdade. Quantas vezes você prometeu? Quantas vezes você disse: dessa vez vai. Dessa vez eu consigo. Dessa vez eu não volto. E depois, você chorou escondido, porque caiu exatamente onde

existe uma parte de mim que ainda acredita, ainda espera, ainda sonha, ainda deseja viver tudo aquilo que o Senhor preparou, mesmo machucada. Essa parte continua viva. Então não deixe ela morrer.

0: porque talvez o que mais esteja me machucando hoje não seja ter caído. O que mais esteja me machucando?
1: Talvez. O que mais esteja me machucando seja acreditar que depois de tantas quedas, Deus não queira mais me levantar. Pai, essa é a pergunta que eu nunca tive coragem de fazer, porque eu tenho medo da resposta. Tenho medo de olhar para o céu, imaginar que o Senhor cansou de mim. Tenho medo de pensar que minhas promessas quebradas falaram mais alto que o teu amor. Mas hoje,

conhece as lágrimas que ficaram presas. E mesmo assim, eu continuo tentando esconder do Senhor aquilo que o Senhor já viu.

E é exatamente isso que destrói meu coração. Você que está ouvindo isso agora, escuta com carinho. Talvez você esteja brigando com você mesmo. Talvez você esteja se condenando todos os dias. Talvez você ache que...

0: aceitar que teu amor é maior que minha culpa.
1: Me ensina a acreditar
0: que tua misericórdia é maior que meu erro.
1: Me ensina a acreditar
0: que ainda existe um novo começo. Porque existe uma parte de mim que ainda tem esperança, mesmo pequena, mesmo machucada, ela ainda acredita que o Senhor continua me chamando de filho.
1: Então quebra agora
0: toda mentira que diz:
1: acabou,
0: não tem mais jeito.
1: Você nunca vai mudar,
0: porque eu escolho acreditar que Deus ainda está escrevendo minha história.

Talvez o verdadeiro milagre não seja nunca mais cair. Talvez o verdadeiro milagre seja descobrir que Deus nunca deixou de segurar minha mão.

porque eu descobri que eu não preciso ser perfeito para ser amado. Eu preciso permanecer perto do Pai.

que é lá que existe cura. Tem alguém ouvindo essa oração agora? Que achou que Deus tinha desistido? Que achou que não havia mais volta? Que achou que a culpa era grande demais? Mas o Espírito Santo está dizendo ao coração dessa pessoa: volta. Eu ainda estou aqui. Eu nunca deixei de amar você.

eu não quero viver olhando para trás. Eu quero caminhar contigo. Eu quero aprender a descansar no teu amor. Eu quero voltar a sentir alegria na tua presença.

teu abraço, teu cuidado, teu recomeço. Pai, obrigado. Porque mesmo quando eu pensei que tinha perdido tudo, o Senhor nunca perdeu a esperança em mim.

será lembrada pela graça que me levantou todas as vezes, porque o Senhor nunca desistiu de mim.

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1: Talvez você entrou aqui hoje achando que Deus se esqueceu da tua história. Talvez as promessas parecem distantes e o silêncio machuca mais do que a própria luta. Mas o Espírito de Deus manda te dizer algo nessa noite. Ele viu cada lágrima escondida, ouviu cada oração feita em silêncio. E mesmo quando ninguém se lembrou de você, Deus permaneceu olhando para você. O céu não perdeu o teu endereço. E aquilo que parecia abandono era só Deus preparando o tempo da resposta. Respira fundo, porque essa dor não vai definir o teu fim. Mas Deus não te esqueceu.

Ele lembra de você. Ele lembra de você. Mesmo quando ninguém vê, ele lembra de você.

Talvez você entrou aqui hoje achando que Deus se esqueceu da tua história. Talvez as promessas parecem distantes e o silêncio machuca mais do que a própria luta. Mas o Espírito de Deus manda te dizer

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1: Ele continua sendo...

essa canção, ela me faz lembrar de quando eu tinha 6 anos de idade. E eu lembro que dentro de uma igreja bem pequenininha, Jesus olhou para mim, uma menina improvável, que não tinha condição, que não tinha força para se levantar, e ele me deu uma promessa. Ele disse: Kellen, eu te levarei sobre essas nações. E hoje eu estou aqui como testemunho do Senhor para dizer que se Ele fez a promessa na sua vida, Ele vai cumprir, Ele vai fazer. Descansa o teu coração, pois Ele é fiel. Cante.

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Essa canção, ela me faz lembrar de quando eu tinha 6 anos de idade. E eu lembro que dentro de uma igreja bem pequenininha, Jesus olhou pra mim, uma menina improvável, que não tinha condição, que não tinha força pra se levantar. E ele me deu uma promessa. Ele disse: Kellen, eu te levarei sobre essas nações. E hoje eu tô aqui como testemunho do Senhor para dizer que se Ele fez a promessa na sua vida, Ele vai cumprir, Ele vai fazer. Descansa o teu coração, pois Ele é fiel. Cante.

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1: Aleluias. E nós podemos expressar todo o carinho, todo o amor que foi ministrado às nossas vidas pelo Senhor. A sua palavra diz que Ele tirou de nós o coração de pedra, nos deu um novo coração e colocou dentro de nós o Seu Espírito. E nós podemos, como irmãos, expressar todo o calor, abençoando a vida uns dos outros como uma grande família, a grande família de Deus.

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0: seja Deus. Aleluia. Mas Jesus Cristo, Ele consumou a obra redentora do Calvário para que nós pudéssemos estar aqui. A cruz que Ele levou não era dele, irmãos. Aquela cruz era nossa, era minha, era tua, era a cruz de Barrabás.
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2: Se você está chorando hoje, escuta essa verdade. A lágrima pode visitar a noite, mas ela não mora para sempre. Porque Deus ainda está escrevendo sua história, e o choro não vai durar para sempre.

Talvez você esteja cansado de lutar, de esperar, de acreditar. Talvez o peso esteja grande demais, mas Deus conhece sua dor. Porque nenhuma lágrima é esquecida, nenhuma oração se perde no céu, nenhuma promessa morre quando foi Deus quem escreveu. E aquilo que hoje machuca não será sua história inteira, porque Deus transforma lágrimas em testemunhos de vida verdadeira. Então não pare agora. O amanhecer está chegando.

0: Porque Deus continua trabalhando, mesmo quando você não consegue sentir. Mesmo chorando, continue confiando. Mesmo cansado, continue caminhando. Porque o choro não vai durar para sempre. Então respira. A noite está passando. O céu continua olhando por você. E aquilo que hoje é lágrima, amanhã será testemunho. Porque Deus ainda está no controle. E o choro não vai durar para sempre.
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Existem momentos na vida em que a gente percebe que nada mais preenche. Nem conquistas, nem pessoas, nem sonhos realizados. E é nesse lugar vazio que Deus nos encontra. Hoje, Espírito Santo está te trazendo de volta. Não para um lugar, mas para uma presença.

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O primeiro mandamento é: amarás o Senhor teu Deus de todo o teu coração, de toda a tua força, com todo o teu entendimento, com toda a sua alma. Mas primeiro ele fala com o coração, porque não adianta dar a força ou o entendimento se não der o coração primeiro. Há alguns que pregam que a gente tem que dar o nosso dinheiro para Deus para depois dar o coração. Não, não adianta dar finanças para Deus se o coração não vier primeiro.

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1: Talvez você esteja vivendo um daqueles dias em que tudo parece distante. As respostas, os sonhos, a força para continuar. E no meio desse silêncio, o coração começa a perguntar: Deus, o Senhor ainda está aqui? Mas escuta isso. O processo não anulou a promessa. O vale não é tua morada, é só um lugar de passagem. E mesmo no deserto, Deus continua cuidando de você.

0: dentro de você.
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1: Você canta aí de casa, a gente canta daqui.

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alguém nessa noite que já não acredita mais na palavra que foi liberada sobre a sua vida. Se há alguém nessa noite que deixou de crer nas promessas liberadas pelo céu,

0: Aleluia. Aleluia.
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2: O reino dos céus será semelhante a 10 virgens que saíram ao encontro do noivo.

Tem muita gente com lâmpada, mas sem azeite. Tem muita gente que aprendeu a linguagem da fé, mas nunca cultivou intimidade. A aparência engana, a religião engana, mas quando o clamor da meia-noite ecoar, somente o óleo sustentará a chama. E de repente, no meio da escuridão,

À meia-noite, se ouviu um clamor. O noivo está vindo.

entraram com ele. E as que estavam preparadas entraram com ele para as bodas, e a porta se fechou. Quem tem ouvidos, ouça. O noivo vem.

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1: Louvado seja o teu nome, Senhor. Deus está te dando uma chance nessa noite.

0: trás.
1: Daqui pra frente agora.
0: Olho pra você, corro pra você, o seu amor me chama.

0: Glória a Deus. Glória a Deus.
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1: Havia um momento em que os discípulos olharam para Jesus e fizeram a pergunta mais importante que alguém pode fazer. Senhor, ensina-nos a orar. E ele abriu a boca e o céu inteiro ficou em silêncio.

todo clamor. Existe uma oração que atravessa o tempo e a dor. Ela foi ensinada por aquele que veio do céu. E quem a ora de verdade nunca mais ora sozinho.

mais de 2000 anos, em uma colina da Galileia, Jesus ensinou essa oração, não em latim, não em grego, mas na língua que ele falava com sua mãe, com seus amigos, com o pai, o aramaico, a língua do céu tocando a terra. Ouça agora as primeiras palavras dessa oração, na voz original do Filho de Deus. Net Kadash Mach Nehuei Tzeviana Aikana Dibuash Maia

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1: Deus, tem saudades que a gente aprende a esconder, porque explicar a falta de alguém é reviver a dor outra vez. Tem gente vivendo normalmente por fora, mas por dentro ainda conversa com quem partiu. Ainda olha fotos escondido. Ainda espera ouvir aquela voz entrando pela porta. E eu confesso. Teve noite que eu achei que não ia suportar, porque a saudade pesa. E quando alguém que a gente ama vai embora, parece que uma parte da gente vai junto. Mas foi no meio da ausência que Deus me abraçou no silêncio.

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1: Sabe, às vezes o silêncio é a oração mais barulhenta que chega ao trono de Deus. Tem momentos em que as palavras secam na boca e a única coisa que resta é o rosto molhado. Mas eu quero te dizer uma coisa: o teu choro não é um sinal de derrota, é o código que abre o coração do Pai. Se posicione agora, porque cada lágrima sua está sendo colhida em um odre celestial. Ele está ouvindo o som do teu coração.

Não pare de chorar na presença dele, porque o choro do crente não é um choro de desespero, é um choro de rendição. E quando você se rende, o céu assume a responsabilidade da tua guerra. Tem um renovo chegando agora sobre a tua vida. Onde havia deserto, vai brotar manancial, declara isso com toda a tua força.

Ele colhe tuas lágrimas. Ele entende o teu som. Pode descansar.

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0: essa mesma palavra que tem entrado nos nossos corações, que tem nos abençoado. Essa palavra que sai do altar, que tem nos sustentado, nos levantado em ministério, mudado nossa história. Nós queremos que seja assim também com você, para você levar para a tua casa, para a tua família, para onde você for. Para isso nós queremos dar honra a quem tem honra, digno de redobrada honra. É aquele que nos ensina, que nos abençoa, que ora e jejua.
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1: Mito Pascoal.

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dos momentos mais difíceis, Deus se cala. Você só quer ouvir a voz do mestre, mas ele insiste em ficar calado. Você chora, você fala, você ora, e ele se cala. Mas hoje...

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1: Ele continua assim.

essa canção, ela me faz lembrar de quando eu tinha 6 anos de idade. E eu lembro que dentro de uma igreja bem pequenininha, Jesus olhou pra mim, uma menina improvável, que não tinha condição, que não tinha força pra se levantar. E ele me deu uma promessa. Ele disse: Kellen, eu te levarei sobre essas nações. E hoje eu tô aqui como testemunho do Senhor pra dizer que se ele fez a promessa na sua vida, ele vai cumprir, ele vai fazer. Descansa o teu coração, pois ele é fiel. Cante.

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Eu vou cantar um trechinho dessa música em hebraico. Amém? Você não vai entender nada, mas eu vou cantar exatamente a tradução do que eu cantei em português agora, e você vai conhecer um pouquinho de uma das línguas que Jesus falou quando esteve entre nós. Falou várias: grego, latim, aramaico. Eu vou cantar um trechinho em hebraico e a gente termina cantando em português.

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subiram ao Monte das Oliveiras. E ali, no jardim do Getsêmani, ele disse aos seus discípulos: ficai aqui, vigiai e orai,

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1: O Senhor é o meu pastor. Nada me faltará. Ele me faz descansar em pastos verdes e me leva a águas tranquilas. O Senhor renova as minhas forças e me guia por caminhos certos, como Ele mesmo prometeu. Ainda que eu ande por um vale escuro como a morte, não terei medo de nada, pois Tu, ó Senhor Deus, estás comigo. Tu me proteges e me diriges. Preparas um banquete para mim, onde os meus inimigos me podem ver. Tu me recebes como convidado de honra e enches o meu copo até derramar. Certamente a tua bondade e o teu amor ficarão comigo enquanto eu viver. E na tua casa, ó Senhor, morarei todos os dias da minha vida.

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1: Obrigada por vocês estarem aqui. Muito obrigada. Vocês são parte dessa história, desses 20 anos.

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1: Não é contra a carne. Não é contra sangue. Existe um campo invisível decidindo destinos. Enquanto você luta contra pessoas, há principados tentando destruir seu propósito. Hoje eu não luto mais errado. Hoje eu visto a armadura.

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0: Paulo? Tu tá sentindo o que eu tô sentindo, Paulo?
1: Eu tô sentindo uma coisa muito boa aqui, Silas.
0: O chão tremeu, as paredes se moveram. Todos os presos foram soltos.
1: É?
0: Só que tem um problema, Paulo. O imperador da Roma vai nos chamar e vai nos perguntar o que foi que fizemos pra sair daqui.
1: Eu já sei. Eu vou fazer...

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antes de pedir respostas. Antes de pedir livramento. Jesus nos ensinou a parar e reconhecer quem Deus é. Não começamos essa oração falando do problema. Começamos lembrando que temos um Pai. Que o reino dele é maior que o medo. E que a vontade dele é melhor que a nossa.

0: que estás perto, assim como no céu, seja aqui.
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1: Havia um momento em que os discípulos olharam para Jesus e fizeram a pergunta mais importante que alguém pode fazer. Senhor, ensina-nos a orar. E ele abriu a boca, e o céu inteiro ficou em silêncio.

toda palavra, antes de todo clamor, existe uma oração que atravessa o tempo e a dor. Ela foi ensinada por aquele que veio do céu. E quem a ora de verdade, nunca mais ora sozinho.

mais de 2000 anos, em uma colina da Galileia, Jesus ensinou essa oração, não em latim, não em grego, mas na língua que ele falava com sua mãe, com seus amigos, com o pai, o aramaico. A língua do céu tocando a terra. Ouça agora as primeiras palavras dessa oração, na voz original do Filho de Deus. Net Kadashma Nehuay

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Não foi por acaso. Talvez ninguém saiba o que você está carregando agora. Mas Deus sabe. Ele viu você ficando em silêncio quando queria gritar. Viu você dizendo tá tudo bem, quando por dentro nada tava. Tem dores que você aprendeu a esconder tão bem que até quem convive com você não percebe. Mas Deus percebeu. Ele viu aquela noite em que você deitou cansado, mas não conseguiu dormir, porque a mente não parava e o coração já estava no limite. E mesmo assim, você continuou. E hoje,

escreve aqui: Deus me viu em silêncio. E continua com a gente, porque Deus ainda vai falar muito.

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no ano da morte do rei Uzias, Isaías viu o Senhor sentado em um alto e sublime trono, e os serafins clamavam uns para os outros, que eles diziam: Santo, Santo, Santo é o Senhor dos exércitos.

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0: Faz mais barulho de glória. 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

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Nunca houve noite que pudesse

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1: Deus, eu sei que errei tantas vezes, mas eu ainda preciso de ti. Mesmo cansado, ferido e sem forças, por favor, não desiste de mim.

Eu pensei que era o fim, que ninguém mais podia me ajudar. Mas enquanto eu chorava em silêncio, Deus estava mudando a minha história.

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1: A Bíblia diz que tudo que Deus faz é bom. Tudo tem o tempo certo de acontecer. Mesmo quando você não entende o processo, Deus continua cuidando de cada detalhe. E hoje Ele manda te dizer: eu te amo e não esqueci das promessas que fiz para a tua vida. Então não desista agora. O céu ainda está trabalhando ao teu favor.

0: vai acontecer. O tempo pode passar, mas a palavra dele continua de pé.
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